0: Okay, birdies, adeus, boa viagem.
1: Obrigado.
0: Um prazer. Obrigado, senhor Roma.
1: Obrigado, senhor Rocastio.